Marco Brito, teclado. Leonardo Amoedo, guitarra. Mestre Zé Carlos, cavaquinho e violão. Nema Antunes, contrabaixo. Laís, percussão. E ele, Capitão Del Lima, bateria.

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pertence Serra, pertence impressionista, essa coisa da luz nos brancos, dente e onda. Mas não pense surrealista, que é o